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4: Bom dia. Boa segunda-feira com a Smooth FM. Início de mais uma semana, novo álbum para descobrir. Chama-se A Time for Love. É o mais recente de Stacey Kent. Vamos ouvir uma das canções desse álbum daqui a pouco, logo depois de Tramps com este Seasons for Girls. Sou Sofia Moraes e estou consigo até ao meio-dia.

Mais uma vez, bom dia e boa semana com a Smooth FM. Mais uma semana deste mês de agosto que começa e, por isso, também um novo álbum para descobrir. Chama-se A Time for Love e é o mais recente de Stacey Kent, uma das vozes mais discretas e consistentes do jazz contemporâneo. Já a conhecemos há muito. Este seu novo trabalho é para descobrir também esta semana, um álbum onde Stacey Kent regressa ao universo dos standards e das grandes canções do jazz e também da música popular americana, como sempre com o seu registro elegante. Hoje ouvimos Lucky to Be Me, de Leonard Bernstein, pela voz de Stacey Kent. É para ouvir agora.

I'll Be Available, Brenda Holloway. Bom dia, boa semana com a Smooth FM. Hoje, segunda-feira, um dia com subida da temperatura, um dia com calor, máximas de 32 graus para Faro e Porto, 37 para Lisboa, 39 para Coimbra, Évora e Santarém com 40 de máxima previstos. Por agora, Jeremy Monteiro e Jazz Brasileiro, Corcovado, na Smooth FM.

0: Stan Getz e Astrud Gilberto, samba de uma nota só. Bom dia, boa segunda-feira. Will Downing para ouvir daqui a pouco.
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Marvin Scott, da Duck of the Bay, na Smooth FM. Bom dia, estamos a caminho das 8, início de mais uma semana. 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E agora deixe-se ficar com Brownstone. 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
3: Mais uma vez, bom dia, bem-vindo, sou a Sofia Moraes, tenha uma ótima manhã de segunda-feira na Smooth FM. Daqui a pouco, João Vaz traz-nos mais um episódio de Paisagens Sonoras, mais um episódio de Oasis Smooth FM, para ouvir depois de Incognito, com Maisa e Tom Mamrell. It's just one of those things.

música de hoje é daquelas que se movem com a elegância de uma rua iluminada por luzes suaves depois da chuva. Há um brilho úmido no ar, um reflexo em cada passo, como se o mundo respirasse num compasso próprio, calmo, mas cheio de ritmo. Começa suave, quase tímida, e de repente envolve-nos numa corrente quente, pulsante, onde o corpo se solta e o tempo abranda. Há qualquer coisa de hipnótico naquele ritmo, um convite a deixar o pensamento à deriva, a flutuar por entre memórias de verão e olhares demorados. É uma música que parece feita para dançar de olhos fechados, com a alma tranquila e o coração a acompanhar o compasso. Cada batida é uma gota que cai, cada voz é

0: O tempo que fica. Rita Cortesão na Smooth FM. Boa manhã de segunda-feira. Se já anda a caminho ou vai ainda andar, recordo que a nossa linha verde está disponível. Pode saber exatamente como está o trânsito em qualquer ponto do país. Para isso, basta marcar 800 20 20 10.
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0: Urban Love com Holding Back the Years. Tenha uma boa manhã de segunda-feira. Daqui a pouco trago-lhe uma sugestão. Se estiver por Lisboa até 23 de setembro, pode ver uma retrospectiva de Anya Schwarta. Mais pormenores daqui a pouco. Daqui a pouco também Rod Stewart.
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0: Judy Whitmore, Behind the Sea. E estamos a caminho das 9. Bom dia. Até 23 de setembro, o cinema Medeia Animas, em Lisboa, dedica o verão a grandes figuras do cinema europeu. Uma delas é Agnes Varda. Em cartaz estará então uma grande retrospectiva desta cineasta belga, pioneira da Nouvelle Vague. São 35 filmes que serão apresentados em cópias digitais restauradas, uma ótima oportunidade para rever ou descobrir clássicos desta realizadora Agnes Varda. A decorrer então até 23 de setembro, grande retrospectiva Agnes Varda no cinema Medeia Animas, em Lisboa.
1: Oh,
0: well, e agora?
1: I'm
0: Rufus Thomas.
1: Sitting.

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4: Bom dia, boa segunda-feira com a Smooth FM. Bem-vindo, sou a Sofia Moraes. Começamos muito bem esta hora. Let's get smooth. É isso mesmo.

Louis Armstrong. Boa manhã de segunda-feira, início de mais uma semana, sendo que quando chegarmos a sexta-feira vamos ter mais uma edição do Show Me the Money para oferecer 40 mil euros em cartão. 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Mais pormenores em showmethemoney.pt. Work Shy para ouvir agora na Smooth FM. Human e depois...

0: This is Don't Lie, Evelyn Champagne King. Boa semana com a Smooth FM. Boa segunda-feira também, um dia hoje de calor, com uma pequena subida da temperatura, máximas de 40 graus para Évora e Santarém. Coimbra espera 39, Porto e Faro 32, Lisboa 37. Na Smooth FM pode contar com Scuba dentro de instantes.
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2: Bom dia, está a correr bem esta manhã de segunda-feira? Espero bem que sim. Deixe-se ficar com a Smooth FM. Eu sou a Sofia Moraes, trago-lhe daqui a pouco uma das canções do álbum que estamos a descobrir por aqui esta semana, o mais recente de Stacey Kent, chama-se A Time for Love e é para ouvir logo depois de Ruth Brown com

Mais uma vez, bom dia e boa semana com a Smooth FM. Mais uma semana deste mês de agosto que começa e por isso também um novo álbum para descobrir. Chama-se A Time for Love e é o mais recente de Stacey Kent, uma das vozes mais discretas e consistentes do jazz contemporâneo. Já a conhecemos há muito. Este seu novo trabalho é para descobrir também esta semana, um álbum onde Stacey Kent regressa ao universo dos standards e das grandes canções do jazz e também da música popular americana, como sempre com o seu registro elegante. Hoje ouvimos Lucky to Be Me, de Leonard Bernstein, pela voz de Stacey Kent. É para ouvir agora.

0: Graça Martins na Smooth FM. Boa segunda-feira, hoje um dia com algumas nuvens pela manhã no litoral centro e sul. Para a tarde também alguma nebulosidade no interior norte e centro, até com possibilidade de aguaceiros e trovoada. Hoje um dia também de mais calor, com uma pequena subida da temperatura. As máximas previstas hoje são de 37 graus para Lisboa, 32 para Porto e Faro, Coimbra chega aos 39, Évora e Santarém aos 40.
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0: James Brown and Famous Flames, I Want You So Bad. Tenha uma ótima manhã de segunda-feira, dentro de instantes, paisagens sonoras, trazidas por João Vaz em mais um episódio de Oasis Smooth FM, que pode também ouvir na app Rail. 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

música de hoje é daquelas que se movem com a elegância de uma rua iluminada por luzes suaves depois da chuva. Há um brilho úmido no ar, um reflexo em cada passo, como se o mundo respirasse num compasso próprio, calmo, mas cheio de ritmo. Começa suave, quase tímida, e de repente envolve-nos numa corrente quente, pulsante, onde o corpo se solta e o tempo abranda. Há qualquer coisa de hipnótico naquele ritmo, um convite a deixar o pensamento à deriva, a flutuar por entre memórias de verão e olhares demorados. É uma música que parece feita para dançar de olhos fechados, com a alma tranquila e o coração a acompanhar o compasso. Cada batida é uma gota que cai, cada voz é um reflexo de luz na superfície da água. No fundo, Waterflow leva-nos para um lugar onde o movimento é natural, onde a vida corre no seu próprio ritmo e onde tudo o que precisamos de fazer é deixar

Easy, Sofia Hoffman na Smooth FM. Bom dia, a caminho das 11, trago-lhe agora uma proposta, uma ideia, se estiver por Amarante ou nos arredores, até ao final deste mês vai acontecer a Bienal de Artes Performativas de Amarante. Arranca já no próximo dia 21 e, como disse, decorre até dia 30 e há muito para ver e fazer pelas ruas de Amarante e em diferentes espaços da cidade. Teatro, dança, música, há performances, também oficinas artísticas e cinema. Reinventar o comum é o lema da Bienal de Artes Performativas deste ano e é para aproveitar então em Amarante com entrada livre e com projetos para todas as idades. Bienal de Artes Performativas de Amarante, a partir de dia 21 e até 30 de agosto. Na Smooth FM, a partir de agora, Norah Jones, depois Stylistics e ainda Jay Soto.

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3: Espero que esteja a ter uma ótima segunda-feira com a Smooth FM. Deixe-se ficar. Eu sou a Sofia Moraes, faço-lhe companhia até ao meio-dia. Trago-lhe Nat King Cole para ouvir daqui a pouco, logo depois de Daniel Caesar and Her, com Bess.

Eric Tag, Keep It Alive na Smooth FM. 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

0: Três grandes músicos juntos nesta grande canção: Steve Tyrell, Herb Alpert e Burt Bacharach. These guys in love with you. Bom dia com a Smooth FM. Daqui a pouco, Sister Sledge.
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Something in the Way She Moves, na Smooth FM, os Beatles, por James Taylor. Estamos a caminho do meio-dia, eu sou a Sofia Moraes e estou consigo de novo amanhã, a partir das 7, até muito perto da 1, trago-lhe Karen Sousa para ouvir daqui a pouco, também Fred Martins, agora uma canção com produção de Quincy Jones e voz de James Ingram, Just Once. Bom dia e até amanhã.

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música de hoje é daquelas que se movem com a elegância de uma rua iluminada por luzes suaves depois da chuva. Há um brilho úmido no ar, um reflexo em cada passo, como se o mundo respirasse num compasso próprio, calmo, mas cheio de ritmo. Começa suave, quase tímida, e de repente envolve-nos numa corrente quente, pulsante, onde o corpo se solta e o tempo abranda. Há qualquer coisa de hipnótico naquele ritmo, um convite a deixar o pensamento à deriva, a flutuar por entre memórias de verão e olhares demorados. É uma música que parece feita para dançar de olhos fechados, com a alma tranquila e o coração a acompanhar o compasso. Cada batida

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música de hoje é daquelas que se movem com a elegância de uma rua iluminada por luzes suaves depois da chuva. Há um brilho úmido no ar, um reflexo em cada passo, como se o mundo respirasse num compasso próprio, calmo, mas cheio de ritmo. Começa suave, quase tímida, e de repente envolve-nos numa corrente quente, pulsante, onde o corpo se solta e o tempo abranda. Há qualquer coisa de hipnótico naquele ritmo, um convite a deixar o pensamento à deriva, a flutuar por entre memórias de verão e olhares demorados. É uma música que parece feita para dançar de olhos fechados, com a alma tranquila e o coração a acompanhar o compasso.

0: Dia de combate a vários incêndios no norte do país. Ponte Lima, Torre de Moncorvo, Carraseda de Anciães, Boticas e Valongo foram alguns dos municípios afetados. Em Valongo, pelo menos 5 pessoas ficaram feridas, 2 civis e 3 bombeiros, um em estado grave. O calor, a baixa umidade e o vento têm sido os principais obstáculos no combate às chamas e o risco de incêndio vai manter-se muito elevado até quarta-feira. Por isso, José Miranda, da Proteção Civil, deixa alertas à população.
1: É totalmente proibida a realização de queimadas. Utilizar o fogo para a confecção de alimentos também está fora do que é recomendado. Fazer queima de amontoados, utilização de maquinarias, distanciadores, motorreçadores, cortamatos, de forma a prevenir que não haja nenhuma ignição junto aos espaços correios.
0: O uso negligente do fogo continua a ser a principal causa dos incêndios em Portugal. Este ano a GNR registou mais de 6 mil ocorrências que consumiram cerca de 58 mil hectares. Quanto ao número de detidos, já ultrapassa os 160, explica o coronel Pedro Teixeira, da GNR.
2: Até o dia 16 de agosto temos 165 detidos em flagrante delito pelo crime de incêndio florestal. E efetivamente existe um aumento comparativamente igual ao período do ano passado. No ano passado tínhamos 42 detidos e este ano temos 165.
0: Incêndios também noutros países europeus. A União Europeia enviou ajuda para a Espanha e Bélgica. Na Grécia, a notícia da queda de um helicóptero. Morreram pelo menos 3 pessoas. O acidente ocorreu na ilha de Sifnos, que é muito procurada por turistas. Dia ainda marcado pelo inquérito à morte do ciclista Finlay Tarling na volta a Portugal. Foi aberto pelo Ministério Público, que determinou também a realização de uma autópsia. O ciclista britânico morreu atropelado na sexta-feira em Ponte de Lima. Durante a 8ª etapa, a GNR ainda está a investigar o acidente. No futebol, Benfica e Casa Pia jogam por esta hora em Rio Maior, segunda jornada do campeonato. Mais notícias no site da rádio. Boa noite e até amanhã.
3: Hoje foi assim.
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